0: Bola de Meia por Banda de Boca.
1: Sombra, um menino me dá a mão e me fala de coisas bonitas que eu acredito que não deixarão.
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